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0: Chceš plantaštou? 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
3: Olá, olá, então, muito bom dia, amigos, a todos vocês. O meu muito obrigado por estarem aqui, então, na companhia da Web Rádio Portugal Online. Exatamente, sou António Jorn e vou estar com vocês, então, até cerca das 11 horas de Portugal continental. É isso mesmo, nada melhor do que podermos começar este fim de semana e principalmente este sábado da melhor maneira, estando assim aqui na Web Rádio Portugal Online, a rádio dos afetos. Bora lá, bom dia Miquelina, quem se juntou a nós também foi, acho que foi aqui alguma coisa, a Fátia Alentejana, não sei se será ela. Se for, um beijinho para ti, Fati. Um grande beijinho, então. Bora lá! Começando assim, te amo e nada mais. É isso mesmo, eu amo vocês.

E foi assim então este lindo tema da banda Quadrante Norte, Te Amo e Nada Mais. É isso mesmo, Expresso 86, Coração de Imigrante. Bom dia, Fati, aquele beijinho então para ti. E claro está, se for o caso, um bom trabalho, assim como para a Miquelina, ela também que vai dar início ao seu dia de labuta. Bora lá! Expresso 76, Coração de Imigrante. E é isso, o Coração de Imigrante, nesta altura do ano, aqui no mês de agosto, julho e agosto, claro está, a maior parte, está sempre apertadinho para poder regressar, então, às nossas raízes. Por isso mesmo, para todos nós imigrantes e não imigrantes, Expresso 76, Coração Imigrante.

Foi assim, então o Esperança 86 com um coração imigrante, de seguida os Dama, que fizeram esta nova remixagem de uma música bem conhecida de todos nós. Aliás, já muitos de nós crescemos a escutar esta música original de Roberto Leal, Terra da Maria. É isso mesmo, é isso, Fatih. Sim, estou de férias hoje e amanhã, segunda, recomeço o trabalho. São umas férias curtas, mas é o que se pode arranjar. Bora lá, quem quer ir comigo então até à Terra da Maria, bora?

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1: É isso mesmo, fomos então até dar ali uma voltinha até à Terra da Maria, ou seja, fomos até Portugal, será? Claro que sim. Um grande abraço vai também e um bom dia, claro está, para o nosso amigo Filipe Varela. Aquele grande e forte abraço para ti, meu amigo. Muito obrigada também por estares aí desse lado. Bora lá, e quem é o povo que mais alegria tem nesta altura do ano? Quem é? Exatamente, como diz o Toga Dança, é o português.

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1: Oh menina, anda cá devagarinho. Só te peço uma coisa.
2: E foi assim então o que... O melhor povo do mundo é o português, sem dúvida. De seguida, dois à portuguesa, dá-me um beijinho. Bom dia, sou António Jorn. Irei estar com vocês até cerca das 11 horas de Portugal Continental.

ao monte, quem me dera poder ir então subir ao monte. E estamos a falar do monte dia 15 de agosto, a Senhora da Assunção, Eugen Romania, Buona Domenica, aquele abraço.

E foi assim, depois de termos ficado com Eu Subi ao Monte, desapertei o biquíni dela. Quer dizer, no monte desapertá-lo o biquíni dá assim para a gente ter outros pensamentos. Mas não, é isso mesmo, do monte descemos, fomos até à praia. Bom dia!

Foi assim, pois é, desapertei o biquíni dela e depois, bora dançar. É isso mesmo, bom dia, obrigada pela vossa companhia, obrigada por estarmos aqui todos juntos neste sábado 8 de agosto de 2026. É isso mesmo, mês 8, é isso que se quer, mês de agosto, mês das romarias por todo o nosso Portugal.

E foi assim, então, os solitários a passarem também aqui pela Portugal Online, é isso mesmo. Eles disse que vamos dançar, vamos para o bailarico. E nós, imigrantes, quando chega a altura de podermos ir de férias, geralmente nessa sexta-feira, o que é que se passa? É a gente, então, poder carregar o carro e dar a partida. Por isso, buzina, Zé, buzina!

E assim, depois de termos ficado com buzinas é buzina, bora lá, o remix imigrante, agosto leva-me a casa, é isso mesmo, bom dia, mandar um beijinho também para a nossa Anabela Rodrigues Lourenço, assim como também, Maria Brito, também aquele beijinho, bora lá, é isso mesmo, bom dia a todos, obrigada pela vossa companhia.

Isso, a gosto, leva-me a casa. A mim ainda me falta mais um pouquinho, mas está quase. Quando chegar o resto das pessoas que estão de férias, depois será num ápice, exatamente, meio meados de dezembro, então toca-me a mim. Maravilha. Sou portuguesa imigrante, é um tema que vai então direcionado a todos vocês, mas como sabem, este é um tema que eu costumo digar sempre ali para a toca dos amigos, que agora também estão de férias, só a partir do 19 ainda, é que agora estou mesmo de férias da minha francesinha. Bora lá, um bom dia, obrigada pela vossa companhia, aqui nas manhãs da portuguesa, já estou a patinar, aqui nas manhãs da RPO, bom dia, obrigada, obrigada pela vossa companhia. Um beijinho vai também para quem? Exatamente, Fabiana Lourenço, ela que também já passou ali pelo posto da Portugal Online. E também quem se passou por lá foi o Duarte Petrelo, Maria Abreu, Maria Conceição Franco Pereira. Obrigada, obrigada então pelo vosso likezinho ali na página. Bom dia, já sabem, podem vir até mim fazer os vossos desafios musicais, se for então esse o vosso desejo, ou não estejam a gostar então da grelha musical. Mas enquanto não tenho o vosso feedback, bora lá, sou portuguesa imigrante.

Sul Português Imigrante, é isso mesmo. Foi então a passar este tema para todos vocês de seguida. Mais um tema de uma das bandas que eu muito prefiro, Banda Fusiforme. Sinto-me só. Mas não estou sozinho. Estou aqui na companhia de todos vocês. Obrigado pela vossa presença, obrigada pela vossa fidelidade e, acima de tudo, obrigada pelo vosso carinho para com a minha pessoa. Falo por mim e, claro está, acho que estou em sintonia com todos os locutores aqui da Portugal Online, porque é tão bom podermos saber que vocês estão aí desse lado. Bora lá! Sinto-me só, banda Fusiforme.

bênção pela nossa vida. E foi assim então este tema de... Este tema da banda Fusiforme, sinto-me só. Pati, tem razão, eu também não quero nada, nada com essa raça. Homens, longe, que praga. Amar-te foi verdade. Bom dia. Foi

A Marte foi verdade. Foi o tema que acabou de passar aqui na Portugal Online. Olá, bom dia, bom dia. De seguida, Laura Pausini. Pode ser? Aqui alguém então me escreveu o meu som. Vai já, é seguir. Inesquecível. Para isso mesmo que aqui estamos, não é? Para poder, então, estarmos todos aqui num bom ambiente, numa boa disposição. Obrigada pela vossa companhia. Companhia essa, aqui na Web Rádio Portugal Online. Inesquecível. Laura Pausini. Oui, c'est pour toi.

E assim, depois de termos ficado com este lindo tema inesquecível, Laura Pausini, que canta em português, Rui Fontelas, Maria, vai para todas as Marias, e para quem não é Maria, passa a ser Maria também. Olá, bom dia!

E foi assim, Rui Fontelas, com o tema Maria Maria. E agora, bora para um sembazinho? É isso mesmo, bora lá. Toca animar, de manhã é que se começa o dia. Toca criar esta energia boa para assim podermos passar este fim de semana em beleza. E assim, na capital do mundo, Alfândega da Fé, a minha territa. Então, começou ontem já, então, a festa da vila do Mártir de São Sebastião. Hoje irão estar os Santa Maria por lá. Por isso, se estiverem aí pela zona, não deixem de visitar a capital do mundo, Alfândega da Fé. Bora lá! E agora, mulher casada, que Luanda!

É isso mesmo, é o conselho que se dá à mulher casada, foi o Caluanda. Fui ver o meu amor de bicicleta. Eu nem sabia, eu nem imaginava que estava assim tão longe. Jesus, nunca mais ando de bicicleta.

0: Pura treta.
1: E foi assim. Ele foi de bicicleta a ver o amor dele. Não sabia era que era tão longe. E também não sabia que tinha curvas como as estradas de Trás-os-Montes. Por isso mesmo que a mulher transmontana é linda. Tem sempre aquelas curvas maravilhosas, às vezes perigosas. Não entre com excesso de velocidade ou, em cima de tudo, com excesso de confiança, porque às vezes dá para capotar. Rosinha fofinha, tenho mais curvas que as estradas de Trás-os-Montes. Eu por acaso tenho aqui uma linha curva a aquecer a olhos vistos, mas pronto. Bom dia, bom dia. Toca a levantar, toca a criar essa boa energia, essa boa disposição. 8 de agosto, bora lá!

E foi assim, rosinha, fofinha. Tenho mais curvas que a estrada de Trás-os-Montes. E é real, quem visita Trás-os-Montes nunca mais de lá quer deixar de ir, ou então nunca mais de lá quer sair de lá, assim é que é. Bora lá, ficamos com Proibido, mas Perfeito. Bom dia!

Exato, foi perfeito. Aliás, proibido, mas perfeito. E é isso mesmo. E às vezes disse: ah, vamos comprar, que é barato. Mas enfim, fui ver a amiga chinesa. É isso, bom dia.

E é isso, ele foi ver a amiga chinesa. Um bom dia vai também para a moderadora Irene e também aquele abraço para o seu marido, o Álvaro. Bora lá,

Isso, peço desculpa, ela quer carinho e eu, como tenho baratinho, não deu, saltou. Bom dia, aproveito assim também para mandar um abraço ao amigo Romão, ele que se juntou a nós aqui nessa linha de convívio da Portugal Online. Bom dia, Romão, é isso mesmo, agora sim, a mulher quer carinho e eu vou tentar compensar isso.

E foi assim então este tema. A mulher quer, ela quer carinho, quer tudo o que é, o que tem direito. Quem se juntou a nós também foi a nossa locutora Margarida. Olá, bom dia Margarida, aquele beijinho então para ti. É isso mesmo, é isso, será a Margarida que depois irá então suceder aqui à minha emissão. Mas até lá ainda falta um tempinho, ou seja, mais uma hora e meia. Vocês ainda me aguentam uma hora e meia? Se não, já sabem, a Margarida pode entrar já de seguida. Mas é ok, até lá, Mónica Sintra com os Ciganos de Ouro, com esta canção imortal, a canção do engate, eternizada pelo nosso saudoso

E assim, depois de termos ficado com Mónica Sintra e os Ciganos de Ouro, bora recordar um tema, só que desta feita é um remix, não na voz original, mas sempre agradável de ouvir. Zezé de Camargo Luciano, faz mais uma vez comigo. E é isso mesmo, estejam sempre aqui na nossa companhia. Companhia essa, RPO, Web Rádio Portugal Online. Olá, bom dia! É isso, bom dia! Acordou, acordou, a mulher acordou. Bom dia, Anitta!

Foi assim, Zezé de Camargo também a passar aqui na Portugal Online. De seguida, Dani Rodrigues, mulher bonita. Isso só aqui na Portugal Online.

E vencido Dani Rodrigues, mulher bonita. E é o que dá. E a gente quando vai às vezes para a noitada, certo? O que é que às vezes pode acontecer? Às vezes pode haver assim um pequeno deslize, ou então um pouco mais de uma intolerância ao álcool. Voilà. E depois acontece disto. Acordei com a mulher do outro ao meu lado. Oh, vida.

E é isso que dá, como diz aqui o Romão, acontece às melhores. Mas, Romão, a mim não me aconteceu, atenção, nunca me aconteceu isso, mas o que me aconteceu ainda não vai há muito tempo, estava de saída aí de um local e então, enquanto estava a preparar, pus o carro a trabalhar e precisava de pôr o GPS para vir. Enquanto estava a programar o GPS, senti a porta a abrir e de facto houve uma senhora que se sentou no meu carro, mas não foi mesmo por engano, o marido dela estava ao lado, ria, mas enfim, mas ela não veio comigo. Por isso mesmo, quem quiser ter a bicicleta, agora pedalai, como diz aqui na banda festival, Alex Navarro.

Enfim, sim, foi assim então a banda festival Turatu, mas sem antes mandar aquele abraço para o puto Reguila. Bom dia, bom dia. Aquele grande abraço para ti, meu amigo. Obrigada pela tua companhia. E agora, um pedido musical que chegou da parte de nossa amiga Celine. Celine Gonçalves. Olá, bom dia, Celine. Espero que esteja tudo bem contigo. Não sei se já estás de regresso aqui à Suíça, se já terminaram as férias ou se ainda te encontras aí de férias por Portugal. Aquele beijinho grande. E ela pediu-me então uma música de José Amaro. Bora lá. Um grande beijinho para ti, Celine. E continuação de um bom fim de semana.

E foi assim, então Zé Mar, o amor de primavera, o amor é lindo, é isso mesmo, não me negues o teu amor, é um pedido musical que chegou da parte do Romão, ele que veio até mim então e pediu-me o tema não me negues o teu amor para dedicar a alguém muito especial que está na escuta com mil beijinhos, é isso mesmo, bora lá, então para essa pessoa especial que está na escuta da parte do Romão, não me negues o teu amor.

Francine, não me negues o teu amor. Então o pedido do Romão, que dedicava para alguém que se encontra na escuta, alguém especial que se encontra na escuta, é isso mesmo. E agora quem me pediu também foi um tema Zé Amaro, A Lua, Tu e Eu. Tema esse que veio da parte da Anabela Rodrigues Lourenço, vulgo Polícia, para quem penso que já todos sabem. Por isso, e ela pediu este tema. Não põe uma dedicatória em princípio. É para todo o vasto auditório. Todo o vasto auditório da Portugal Online. Anabela, um beijinho. Obrigada também pela tua participação. Por isso, Zé Amaro, A Lua, Tu e Eu. Ui, três pessoas.

Zé Mauro, a lua, tu e eu, trio abençoado. Mas quem se juntou a nós foi o nosso amigo parente ratinho da ilha. Aquele beijinho para ti, beijinho vai também para a Cassandra. Olá, bom dia, bem-vinda. E foi assim então, este tema de Zé Mauro, da parte da nossa Anabela Rodrigues Lourenço. De seguida, José Ricardo, dois apaixonados. Quem está apaixonado por aí, quem é? Este é um tema que eu escolhi então para a participação de Anitta e ela diz-me: olá, bom dia. Quando puderes, passa aí um som para o Beto, com muito amor e votos de um excelente sábado para ele. Beijinho. Beijinho para ti, Anitta. Abraço ao Beto. Tá bom? Eu escolhi o tema José Ricardo, dois apaixonados. Belo, bom dia. Também aquele abraço para ti.

0: Foi assim, José Ricardo, dos apaixonados, tema então que eu escolhi para a participação de Anitta. E claro está, agora se a Anitta veio até aqui, a sua meia laranja veio também, certo? Quem está daí desse lado? Quem é a meia laranja da Anitta? Quem é? Identifique-se.
1: Olá, olá, bom dia. Bom dia aqui ao nosso amigo doutor António Jorna. António Jorna, tenho uma feliz abençoada de sábado, com votos de boa missão. Assim, amigo António Jorna, quando for possível, uma músicazinha ao seu gosto para dedicar-me um amor à Anitta, com um grande beijinho para ela. Um grande abraço para si. Muito obrigado. Continuação de uma boa missão. Um grande abraço. Aqui é o Rico Iglesias. Um bocadinho, já está ligado à telefonia. Está ligado à telefonia. Um abraço e disse lá, se fez trabalhar, bom trabalho. Obrigado, António Jorna. Um bom fim de semana e até à próxima, se Deus quiser. Obrigado.
0: E foi assim então a participação do nosso Beto. E eu escolhi no ritmo do teu amor. O Henrique Iglesias não veio desta vez. É isso mesmo, no ritmo do teu amor. Da parte então do Beto Mendonça. O Pacadinhas está a dormir ainda, Beto.

Depois de termos ficado então no ritmo do teu amor, foi o tema que eu escolhi então para a participação do Beto Mendonça. Isto dos apaixonados é tão bom. Engraçado. Tenho uma pessoa aqui na sala, outra pelo privado, pede exatamente as mesmas músicas. Enfim. O trio clave que me foi então pedido aqui pelo nosso amigo Romão. Romão, aquele abraço então para ti. É isso mesmo, ele tinha pedido antes um outro tema. Só que eu não passo música dessa pessoa. Como vocês sabem, eu, música José Cid, não passo. É imperativo, não me adianta depois pedirem. Podem pedir, mas se não souberem então. Mas é assim, músicas de José Cid, Luís Jorge, eu não passo nas minhas emissões. Nas minhas emissões, aliás. Por isso mesmo, eu escolhi aqui Trio Clave, Não Desisti. E também vai para Anabela Rodrigues, ela que também, que engraçada, me tinha pedido o Trio Clave. Então, para vocês, aproveito aí o mesmo tema para estas duas dedicatórias, tá bom? Trio Clave para o Romão e para a Anabela Rodrigues.

E foi assim o Trio Club Não Desisti, temos então da parte do Romão, mini saia no bailarico, é isso, e agora as noites estão tão quentes, não é? Porque é que se vai andar com muita roupa, só que às vezes agora estas mini saias de agora não utilizam mais pano, aquilo mais parecem cinturões largos, bora lá! Um grande beijinho a quem se vai juntando a nós. E que alô, muito, muito obrigada. Uma menina que eu nunca esqueci. Ah, mas estava-me a esquecer. Este tema foi um pedido da Anitta também, que dedicava então a todo o vasto auditório e ao staff da Portugal Online.

E foi assim, mini saia no bailarico, um tema então, aliás o tema que eu escolhi para a participação da Anitta. E agora enquanto estou aqui a preparar mais uns pedidos musicais, Micael Carreira, pelos cantos do mundo.

Rufense e Micael Carreira, também com a participação de Matias Damásio, a vir então passar aqui na Portugal Online. Quem se juntou a nós, quem foi? Foi a Fofi, aliás, Ana. Um beijinho, Fofi, para ti, caso o Gabi esteja por aí, aquele beijinho também para ela. Trio Club Som, por nós. Este é o tema escolhido pela Anabela Rodrigues Lourenço, para ela e para a sua irmã, que andam ali atarefadas, com a boa disposição, bem claro. Anabela, aquele beijinho grande para ti e também para a tua irmã e a todas as pessoas que se encontram aí na tua companhia. É isso mesmo, Trio Club, por nós.

E foi assim o trio Clave que passou por aqui também por nós a seguir. Como a Anabela gosta muito de Que Marreiros, aqui fica a música dela, a Cabritinha.

E foi assim, depois de termos ficado com a música do Tiquinha Cabritinha, ali para a Ana Bela Rodrigues, Lourenço Vela, que, fofo, também anda como tu. Não está nas limpezas, mas está a dar a ferro, não é? Eu fiz tudo isso ontem para hoje poder estar descansado aqui ao pé de vocês. Vem comigo até ao fim do mundo. Este é o último pedido musical, por isso não me façam mais pedidos musicais, porque depois terei que passar a emissão para a nossa locutora Margarida, diretamente, sabem onde, hein? Salzedas. Onde fica Salzedas? Ali no concelho de Lamego, se não me falha a memória. Bora lá, vem comigo até ao fim do mundo, é o pedido que nos chegou da parte da nossa amiga e ouvinte, Celine Gonçalves, e ela que eu tinha pedido a música Não Me Negues o Teu Amor, que é a música que a Carmo gosta, porque a Carmo amanhã regressa então das suas férias, e como eu já tinha passado Não Me Negues o Teu Amor, e ela também gosta, e também vem comigo até ao fim do mundo. Eu sei que a Carmo gosta do Negues o Teu Amor, eu já contei na quarta-feira, há uns tempos atrás, antes delas de férias, quando a gente fomos, eu, a Carmo, a Mila, a Jéssica, a Clarinda e o Manuel, fomos aí a um bailarico e depois, à vinda, claro que íamos em carros diferentes, e vinha a tocar essa música e a Carmo diz, oh, esta música quando se ouve até dá vontade de dançar, e eu, que não seja por isso. Isto eram 2:30 da manhã, travo o carro na estrada, claro, com precaução, numa paragem, e ela saiu e pôs-se a dançar com a Mila, o qual eu gravei. E está, Carmo, um grande beijinho, faz uma boa viagem de regresso, cá te esperamos. Mas eu sei que ela também gosta muito desta Vem Comigo ao Fim do Mundo. São músicas alegres, porque a Carmo é essa mulher sempre, sempre alegre.

Foi assim, então o DJ Roma Fátima vem comigo até o fim do mundo. Zezito, diz-me. E é isso mesmo, digam-me. Está tudo bem com vocês? Quase a terminar a minha missão. Mais 17 minutinhos então para o término desta. Depois iremos então até Salzedas. Tarouca, exatamente, agora já estou esclarecido, porque eu tenho bastantes amigos, muitos amigos mesmo, ali é no Castanheiro, exatamente, desde o Ponte Pedrinha, que é o café, está cá em cima, o café das bombas da Carlinha, bora lá, grande beijinho e abraço para todos vocês desse lado, e agora o Zezito diz qualquer coisa, será, o que é que ele diz? O que ele querá saber? Me diga.

E depois, então, do Zezito ter desabafado, ficamos agora então com o tema Não Sou Beijoqueira, exatamente. Mas quem é o beijoqueiro daqui é o nosso parente ratinho, Golo.

E depois de termos ficado com este tema, não sou beijoqueira, ficamos já com o pastor malandro. Enfim, isto é para aqui uma sorda. Bora lá, quase estão a terminar a minha missão. 9 minutos, então me separam do término desta. Quem se juntou a nós foi a Leni. Olá, Leni, bom dia, aquele beijinho. Então, para cita desse lado, assim como, oba, estava aqui mais uma pessoa e fugiu. Eu falo e toda a gente foge. Ouvida. Bora lá, o pastor malandro.

Exatamente, e como diz o pastor malandro, isso de pastar dá muito trabalho, por isso eu vou andando. E é isso, terceira dimensão, na hora do adeus. E eu estou quase então a terminar a minha missão. Mais 5 minutinhos depois, iremos ficar com a nossa Margarida. Tá bom? Mas quem se junta a nós foi a Melina. Bom dia, um beijinho para si. E também o Safado, aquele abraço. Mas até lá, na hora do adeus para todos, mas em especial também ali para a nossa Margarida, com votos de uma excelente emissão. Não é preciso dizermos, porque ela já nos habituou às suas emissões sempre fantásticas. Bora lá, na hora do adeus.

É isso mesmo, agora tchau. Terminou a minha missão, foi um prazer e passou tão rápido estas 3 horas. Pena que alguns gestos tiveram dorminhocos, mas enfim, nada de mais. Mas eu sei que não se manifestavam, mas estavam na escuta. Meu muito, muito obrigada. É isso mesmo, boa continuação, fiquem na companhia de Margarida, diretamente de Salzedas, ela que vos irá então proporcionar mais 2 horas de bom entretenimento. Da minha parte, resta-me então desejar-vos um bom sábado e, claro está, um bom fim de semana. Eu penso que amanhã também vou estar aqui na vossa companhia, pode ser? Ah, querem isso? Se não... Em princípio será das 11 às 13 de Portugal Continental, ou então, se calhar também, das 8 às 11, vamos lá ver, mas em princípio será das 11 às 13. Agora tchau, beijinhos e abraços, cada um recebe o que quiser, se quiserem os dois ficam mais aconchegadinhos. Da minha parte, muito, muito obrigado. Quem se juntou a nós agora foi a Alícia, será que é desta? Alícia, bom dia, aquele beijinho. É isso mesmo, Margarida, boa emissão, tá bom? E eu ficarei aqui na vossa companhia também, mas pela escuta aqui da aplicação. Obrigada, obrigada e até amanhã, se Deus quiser. Fiquem bem, fiquem na companhia da nossa Margarida. Margarida, PS ou IPV? Beijinhos, fui! Mua!

Olá, muito bom dia a todo o auditório da Web Rádio Portugal Online. Já estão com a Margarida diretamente de Salzedas Tarouca. Pois é, Salzedas Tarouca Portugal, para vos dar duas horinhas de música aqui na vossa companhia. Mas antes, quero agradecer ali ao nosso locutor António Jorge pela fantabulástica emissão que acabou de nos proporcionar, pois é. E para ele vai ficar já um temazinho, pois é, que ele quer ir assim, se calhar tomar um cafezinho, não sei, pois é. Então, para o Jorge, pela sua fantástica emissão, eu vou-lhe passar este tema dos astros. O bater do coração é para ti, Jorge, pela tua fantástica emissão que acabaste de nos proporcionar. Muito obrigado e segura que isto é todo teu e já vim falar com todos vocês. Bora lá.

ficamos com o astro do bater do coração. Pois é, e foi ali para o nosso António Jorge que fez uma fantabolástica emissão. E agora? Agora vou cumprimentar todos que estão pelo Facebook, dispositivos móveis, salinhas associadas e todos vocês aqui na salinha chat, na minha companhia. Então vamos começar aqui já de baixo para cima. Vou cumprimentar o gatinho S, Alice, também o Belo. Vou cumprimentar o Safado, a Luísa, o Puto Reguila, o Romão, a Leni também, o parente da Ratinho da Ilha, a Irene, o seu Álvaro, a Isaneto, o nosso Tuguinha Boy, ao Jorge, agradecer mais uma vez a fantástica emissão, a Ana, a nossa fofinha, também a Lianita. Muito bom dia a todos vocês, um feliz sábado para todos e vamos ficar já com o coração lusitano, pois é, este tema para todos vocês, com um grande beijinho da minha parte e um ótimo sábado para todos.

E assim ficamos com Coração Lusitano. E agora? Pois é, agora. Agora eu vou dar os bons dias a duas pessoas muito especiais. Pois é. Eu vou dar os bons dias à minha belinha. Pois é. À Anabela Rodrigues Lourenço. E à Maria do Céu. Pois é. À sua irmã. À Céu. Um bom dia para vocês que estão aí desse ladinho. Uma grande beijoca. E olha, para vocês vai já este temazinho. Pois é, é para vocês e para todos os outros que estão na escuta da Web Rádio Portugal Online. Morena de Trás dos Montes. Segurem aí que é tudo vosso. Um grande beijinho para ti, Bela. E para a Céu também. Bom dia, feliz sábado para todos. Bora lá. Morena. Morena de Trás dos Montes.

Racing ficamos com Morena de Trás dos Montes, que eu mandei ali para a Anabela Rodrigues Lourenço e para a Maria do Céu, pois é, e estou com um beijinho grande para as duas. E vamos aqui ficar com mais um tema, se ainda me ouves, pois é, este vai para todos tudinhos sem exceção, bora lá.

Pois é, foi assim que ficamos com Amor que Fica. Foi ali para, da Anitta para o Beto Mendonça, pois é. Mas ela pede também para passar uma música para mim, pois é, pela minha emissão. Então eu vou passar a música para mim e vou partilhar com todos vocês, pois vou. Então eu vou partilhar com todos que estão pelo Facebook, dispositivos móveis, salinhas associadas e com todos vocês aqui na salinha de chat, pois é, na minha companhia. A Menina que Eu Fui é o tema que eu vou passar para mim e partilho com todos vós. E vem da parte da Anitta. Obrigada, Anitta, pela tua participação mais uma vez. Bora lá.

pois é, e foi assim que ficamos com o temazinho que foi pedido para da Anitta para mim, pois é, pela minha emissão, e eu partilhei com todos vocês, tristinho, sem pensar, vai ali para a minha Anabela Rodrigues Lourenço com uma grande beijoca assim, para ela. Então, tristinho, sem pensar, ela quer a música dela já, e é já seguida.

Foi assim que ficámos com Traíste-me sem pensar. Foi ali a música da nossa Anabela Rodrigues Lourenço, pois é. E ela diz assim: quero uma música para a minha irmã. Pois é. E só para ela sem pacote. Pois é, olha, eu pensei assim: vou mandar uma música para a Anabela Rodrigues. Não, não é para a Anabela Rodrigues, não, senhora, é para a Maria do Céu, para a Céu, pois é. E eu pensei, qual música lhe vou mandar? E eu disse assim: espera lá, tenho aqui uma música que vai ser bonita para ela. Então, eu escolhi aqui Paulo Pradela, A Canção do Lamego, pois é, e vai para a nossa amiga Céu, a irmã da nossa policinha, pois é. Segura aí, Céu, que esta é para ti, com uma grande beijoca assim, e vai para ti, Canção do Lamego, bora lá, é para ti, segura aí.

0: foi assim que ficamos com Paulo Paradela, canção Alamigo, que eu mandei ali para a Maria do Céu. E agora? Agora vamos aqui escutar uma mensagem que eu tenho aqui, que veio ali do meu mensagem e vem do Beto Mendonça. Pois é, que o Beto Mendonça está por aqui, deixa-me cá ver onde é que ele anda, porque eu tenho que o achar. Então vamos aqui ao Beto Mendonça. O Beto Mendonça mandou uma musiquinha e mandou também a mensagem. Vamos lá escutar o que nos diz o Beto Mendonça. Olá, olá, bom dia, Beto.
1: Olá, olá, bom dia, Margarida. Tenho uma feliz abençoada, abençoado sábado com votos de boa missão. Assim também quero aqui agradecer ao nosso amigo doutor António Jorna pela linda missão. O meu muito obrigado, um grande abraço. E assim, Margarida, se consegue baixar essa música para dedicar o meu amor à Anitta, com um grande beijinho para ela, e também um grande beijinho para si, e também sem partir essa música para todos nós que estamos aqui na sua companhia. Também muito obrigado, Margarida, um grande beijinho para si. Começando, boa missão e um bom fim de semana. Fui, na escuta. Ah, o Rick Iglesias já está na torneio, que logo tem com tanta latinha de pijão, ele ficou agarrado à máquina. Mas ele acordou-se bem hoje. Ele corta às 6 da manhã já. Deixa uma mensagem. Rick Iglesias, o Arás, mesmo trabalhando no meu trabalho. Obrigada, Margarida. Bom fim de semana. Começando uma boa missão. Fui,
0: pois é. E foi assim que ficamos com a mensagem do Beto Mendonça. Então ele mandou um temazinho que é para a sua Anitta, pois é, para a Anitta que está no trabalho com a orelha na Web Rádio Portugal Online. Mais perto de você é o tema que o Beto mandou para a Anitta. Bora lá então escutar. Obrigado, Beto, mais uma vez pela tua participação.

um temazinho que foi do Beto Mendonça para a sua Anitta. E agora entrou aqui o Palinhas, o nosso Palinhas, que diz assim: se puderes, põe o som antes do meio-dia, a teu gosto, para mim, para o Ricardo Madureira e para o Paulo Vieira, que estamos a trabalhar. Então eles estão a trabalhar, eles precisam de um som, tem que ser agora. Então vais ficar já com este que está a saltar já para a pista para todos nós. Então vai para o Palinhas, também para o Ricardo Madureira e o Paulo Vieira. Então segurem aí esse tema que é todo vosso e bom trabalho. Sem mim, o meu silêncio é para vocês, com uma grande beijoca da minha parte. E muito obrigado por estarem aí na escuta da Web Rádio Portugal Online.

Foi assim que ficamos com o meu silêncio do Saminho, que foi ali para o Ricardo. Deixa cá ver se ainda consigo ler, mas já não. Ah, pá, ainda consigo. Para o Ricardo Madureira, para o Paulo Vieira e para o Palinhas, pois é. Ainda consegui ler, ele escreveu na sala e às vezes não se consegue puxar a sala tanto, mas hoje consegui. E agora? Agora vamos aqui ao privado Belo. Belo que diz assim: olá, bom dia, boa emissão para quem está na tua escuta. Este tema vem do Belo para quem está na minha escuta, pois é. Então, bora lá para todos que estão na escuta daqui da locutora Margarida na Web Rádio Portugal Online. Como amei você? É o tema que o Belo manda para todos que estão na escuta da Web Rádio Portugal Online. Bora lá escutar.

Foi assim que ficámos com este temazinho que veio ali do Belo para todos que estão na escuta da Web Rádio Portugal Online. Agora tenho aqui um temazinho que vem da Maria do Céu. Pois é, vem da Maria do Céu para o seu marido, para o Vítor. E então ela passa para o seu marido com muitos beijinhos. Pois é, com muitos beijinhos. Frédéric François, mon corps te dit, je t'aime. Pois é para o Vítor. Vítor, segura aí desse ladinho que este vem da tua esposa, da Maria do Céu, para ti, com beijinhos. Segura aí, Vítor. Mon corps te dit, je t'aime, e vem da Maria do Céu para o Vítor. Segura.

Foi assim que ficamos com Franz Frédéric François Mon corps te dit je t'aime. Pois é, e foi da Maria do Céu para o seu marido Vítor, com beijinhos. A Voz do Povo é o tema que vai para todos vocês agora, aqui na minha companhia, na Salinha, e também por fora, pelo Facebook, Dispositivos de Móveis e Salinhas Associadas. Bora lá ficar com A Voz do Povo.

Foi assim que ficamos com a voz do povo. E agora eu vou aqui ao meu mensageiro, que tenho aqui uma mensagem. Então diz assim: Menina Margarida, podes passar um som para toda a família Lourenço de um amigo, com muitos beijinhos e abraços, com saudades de todos eles, se faz favor. Pois é, então vai para a família Lourenço, com muitos beijinhos de um amigo, com beijinhos e abraços, com um amigo que está com muitas saudades. Então eu escolhi já este tema, que já está prontinho aqui a saltar para a pista. As sombras da noite, vai para toda a família Lourenço, da parte do amigo. Bora lá então escutar.

Foi assim que ficamos com este tema, que foi mandado por um amigo para a família Lourenço. E agora vamos ficar com mais um tema que vai para todos sem exceção. Amor, amor espera. Pois é, bora lá.

E foi assim que ficamos com a boa espera. E agora, Leandro traz assim: acredita, acredita em mim. Bora lá então escutar este lindíssimo tema. Pois é, bora lá.

0: Bem-vindo.
1: É o grande
2: passo. É o primeiro passo, é acreditarmos em nós próprios, não é?
0: E foi assim que ficámos com o Leandro. Acredito em mim. Pois é, foi para todos, sem exceção. E agora vamos aqui ao privado do Prince. Prince, que diz assim: boa tarde, Margarida. Uma ótima emissão. Te desejo que podes passar este tema para ti e para todos na tua escuta. Pois é, então é para mim e para todos. E com beijinhos, obrigado. Obrigado eu, Prince, pela tua participação. E vamos ficar então com o Inês apenas. Pois é. Diz assim: sinto muito, pois é. Este tema vem do Prince para mim e para todos que estão na minha escuta. Bora lá então escutar.

0: Ficamos com este lindo tema de Inês. Apenas sinto muito que veio da parte do Príncipe para mim, pois é, e para todos que estão na escuta da Web Rádio Portugal Online. Agora vamos aqui já ao meu mensagem. Temos aqui já há um tempinho que eu ainda não tinha dado conta, aqui uma mensagem do Capitão Pancadinhas, pois é. Olá, boa tarde, Capitão Pancadinhas.
1: Boa tarde, Margarida. Fala aqui um Pancadinho, o Rick Iglesias, o mesmo que o Mato Beto, o Rick Iglesias. O Pancadinho é o homem da Tapeneia. Um feliz sábado, um fim de semana para si, a família deste lado. Então, ontem mais para a malta da Tapeneia, acho que o povo é de moleque. Já me veio mais de leitinha de água, e o soro, ao meio da... Da bicharada, que isto está um calor através de engraçado. Então, entras aí, uma amiga para bem, para o meu amigo que está no aniversário hoje. Obrigado, vamos já se divertir. Falar que um dá-te a final e o Pancadinho, o Rui Iglesias. Joga-te, Beto.
0: O Pancadinho só diz: joga-te, Beto. É o que eu percebo. Não percebo muita coisa do que ele diz, mas vamos ficar então com o tema do Pancadinhas para todos nós. Então vamos ficar com o Martinho. Fico louco, bora lá.

Ficamos com Martim Fico Louco, pois é, e foi ali da parte do Capitão Pancadinhas para todos nós. E agora vamos ficar com Ei Menina, e é para todas as meninas que estão na escuta da Web Rádio Portugal Online.

E aí, foi assim que ficamos com Deixei o Mundo Lá Fora. Tinha uma mensagem tua, é o próximo tema que vai para todos os tudinhos, sem exceção, que estão na escuta da Web Rádio Portugal Online. Bora lá.

E foi assim que ficamos com tinha uma mensagem tua, a praia dos meus sonhos. Pois é, eu quero ir para a praia. E até pode ser a dos meus sonhos, pois é. Então vamos todos à praia dos meus sonhos, pois vamos escutar este lindo tema. E muito obrigado a todos pela companhia. Bora lá, vamos até à praia, mas à praia dos meus sonhos.

0: E Caio, Caio voltou a surpreender e veja como ele fez com muito, muito, muito, muito, muito, muito estilo, pois é. Então vamos lá então escutar Caio. Caio e a sua irmã, pois é, bora lá.
1: Caio, boa noite. O que você nos traz para este concerto?
2: Hoje eu trago algo muito especial. Esta noite vai ser muito especial para todos. Boa noite a todos. É uma honra para mim apresentar a minha irmã, que vai cantar comigo esta noite.
3: Muito obrigada, meu irmão, por me permitir cantar esta canção com você.

foi assim que ficámos com o Caio. E agora? Agora vem um temazinho para todos aqueles que fizeram likezinho do lado lá do Facebook, pois é. E também para aqueles que não se manifestam e também estão na escuta da Web Rádio Portugal Online. Vamos ver quem é que fez aqui um likezinho para as bandas aqui de fora do Facebook. Vamos cá ver quem por cá andou. Isto não quer abrir. Pois é, isto não quer abrir, mas eu vou tentar abrir. Então foi. Foi a Anabela Rodrigues, Lourenço Beto, Mendonça, Duarte, Portelli, Felipe Varela. E doou na outra paginazinha quem é, porque lá andou também. Deixa-me cá ver. Pois é, deixa ver. Foi a Anitta Silveira, o Ricardo Ibera e também quem? Deixa cá ver, tenho aqui mais. Anabela Rodrigues e o Elton Mendonça. Muito obrigada a todos que se manifestarem e também ao que não se manifestam. My love, este guizomazinho é para todos que estão por trás das cortinas.

ficamos com My Love, o Kizomba que eu mandei para todos aqueles que estão por trás das cortinas. E agora o próximo tema vai para a Gorete, que é a Gorete que daqui a pouco não vai pegar. Vai pegar aqui nos comandos da Web Rádio Portugal Online, pois é, daqui a 4, 5 minutos, nem isso. É ela que vai ficar na vossa companhia a dar-vos boa música. Então para a Gorete. Para a Gorete vai este tema, A Vida que Sempre Sonhamos, vai para a Gorete com votos de uma excelente emissão. E eu vou-me despedir já da Cassandra, da Alice, do Belo, também da Luísa, do Romão, do MR, da Leni, da Irene, do seu Álvaro, do Tuquinha Boy, da Ana e a Gorete. A Gorete desejar-me uma excelente emissão. Este tema é todo teu, Gorete, com votos de uma excelente emissão. Depois passa um pouquinho da minha saída e eu vou entregar os comandos à Gorete. Muito obrigada a todos vocês. Um grande beijinho e até à próxima. Fiquem bem, fiquem com a Gorete, que vos vai dar lindíssimos temas.

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1: Ei, não vai embora não. A Margarida tá saindo.

Todos uma ótima tarde, uma ótima tarde de sábado, um bom fim de semana que vos desejo a todos e espero que estejam tudo bem, que o mês de agosto tenha trazido paz, alegria e muito amor. O próximo som vou dedicar ali à locutora Margarida. Margarida, para ti com um beijinho. Comigo andas na linha, claro. Estou a brincar. Não. É Nikita que canta. Comigo andas na linha para ti, Margarida, e desejar-te um bom fim de semana junto dos que mais amas. E então aqui vem a Nikita.

Estamos a acabar de ouvir este som. Aniquita, comigo andas na linha. Fui ali direitinho, direitinho ali para a nossa locutora Margarida, que acabou de fazer uma sua excelente emissão. Parabéns e tenhas um ótimo fim de semana junto dos teus familiares e também amigos. Um grande beijinho para vocês aí. E também quero mandar um grande beijinho para todos aqueles que nos escutam do lado de fora, estão sempre ligadinhos à Rádio Portugal Online. Um bom fim de semana, um bom fim de um bom mês de agosto, o mês do imigrante. Boas férias para aqueles que são de férias e bom trabalho para aqueles que estão a trabalhar. E também um beijinho muito especial para todas aquelas pessoas que estão doentes, que precisam de apoio, um carinho. E aqui vai o meu carinho para todos vós. Um grande beijinho nos vossos corações. E também cumprimentar aqui nessa linha de chat. Ai, my God, está tanto calor aqui. Apetece fazer emissão assim a mãos livres. Mas eu vou deixar aqui um beijinho para o Golfinho, um beijinho para o Romão, um beijinho para o vizinho, para o David, um beijinho para a Helena e um beijinho para o Tuguinha, um beijinho para a locutora Margarida, que acabou de fazer uma excelente emissão. E um beijinho também para a Ana Fofinha, também um grande beijinho. E um beijinho também para o Marco, que está do outro lado lá. Também um beijinho para a Hilda Gama, um beijinho para a Luz. Um beijinho para todos aqueles que se encontram a ouvir a Rádio Portugal Online, seja onde estiver. Um grande abraço, um beijinho. Um beijinho também desejo para todo o continente e arredores, para as ilhas, para as 9 ilhas dos Açores. Um grande abraço, um beijinho. E também para a minha terra natal, para a Ilha da Madeira e também para o Porto Santo, a Ilha Dourada. Um beijinho. Então vamos ouvir, Irmãos Verdade, o Funaná da Morena. Vai para todos com muito carinho.

Estamos a acabar de ouvir os irmãos, verdade? Funaná da Morena. Quero cumprimentar quem acabou de entrar na salinha de chat, Lene. Seja bem-vinda, um beijinho para ti. Um bom fim de semana que eu te desejo. E também para todos aqueles que nos escutam. Um grande beijinho, bem-ajam a todos. Um bom fim de semana, divirtam-se. E então já estamos a ouvir o Nemanus. Je t'aime.

Estamos a acabar de ouvir a Nemanu Xetame. Xetame foi para todo o auditório da Rádio Portugal Online. Vamos ouvir o próximo som. É Se Ela Apertar Vai Dançar. Se ela apertar vai dançar, dedico para todos aqui nessa linha de chat e também na escuta, com um grande beijinho. E para todos aqui nessa linha de chat, vai para o Romão, vai para o David, vai para a Helene e também para o Tuguinha, e para a Margarida, a locutora Margarida, e também para a locutora Fofinha. E então, por que não apertar, verdade, vai dançar com este calor?

ela vai apertar, claro que vai dançar. E de seguida vamos ouvir o Toy, és tão enganadora. E vai para

Vamos acabar de ouvir o Henrique ir. Ricardo Henrique, tu fora! Foi para todo o auditório da Rádio Portugal Online. E vamos ouvir Ana Duarte. Quero falar de amor. Quero falar de amor e vai para todos aqui na salinha de chat e também na escuta, aqueles que estão ali agarradinhos à Rádio Portugal Online. Um grande abraço! E boas férias para aqueles que são de férias. Um bom fim de semana. Ana Duarte, quero falar de amor.

temos acabado de ouvir este lindíssimo som com Ana Duarte. Quero falar de amor e já vamos ouvir Sérgio Rossi, menina do top, não sei quê. E vai para todo o auditório da Rádio Portugal Online. Bora lá!

Estamos a acabar de ouvir o Sérgio Rossi, menina top, e vamos ouvir Ruth Marlene. E então vou dedicar este som para todo o auditório da Rádio Portugal Online, aqui na salinha de chat e também na escuta. Um grande beijinho, um bom fim de semana que eu vos desejo a todos.

Estamos a acabar de ouvir este lindíssimo som e agora vamos ouvir quem? O Zé Mário. Oh, cara linda, oh, cara linda. Eu vou dedicar para todos aqui na salinha de chat e também na escuta com um grande beijinho. Então aqui vai, Zé Mário.

Estamos a acabar de ouvir Zé Mário, cara linda. Foi para toda a auditória da Rádio Portugal Online, para todos aqueles que estão ali na minha escuta. Um grande beijinho também, um grande beijinho para os Açores, para as Nove Ilhas, também para a Ilha da Madeira, minha terra natal. Um grande beijinho, um bem-aja, e também para o Porto Santo, Ilha Dourada, e para todo o reditório aqui no continente, onde me encontro, em Barcelos, a terra do Galo, e para esse mundo fora também. Um grande abraço, quem se estiver a ouvir a Rádio Portugal Online, um grande beijinho e também desejar um bom fim de semana. E vamos ouvir Rebeca. Também quero mandar um beijinho ao Pancadinhas, que está ali também na escuta da Rádio Portugal Online. E também para o Virgílio, que está no Reino Unido também. E para a Hilda Gama e para a Luz. Um grande beijinho, um bem-ajam a todos, e sejam todos bem-vindos à Rádio Portugal Online, à Rádio dos Afetos. Bora lá divertirem-se. E então vai para vocês com um grande beijinho e também com muito carinho e amizade, a Rebeca.

0: Estamos a acabar de ouvir este lindíssimo som que é para todo auditório da Rádio Portugal Online. E vamos ouvir uma mensagem que vem do Duarte Bertelo, do Pancadinhas. Assim é que é. Então vamos ouvir a mensagem do Pancadinhas que ele tem para nos dizer. Bora lá.
1: Bom dia, boa tarde, fala aqui o capitão Pancadinhas, mais conhecido o homem de latinhas, o rock inglesas.
0: Ops.
1: Agora tinha, fala aqui o homem da tapeneia. Põe um tema para a malta da tapeneia e a seguir. Pô, o Beto, que ele está chegando a uma das latas, que o capitão está chegando aqui a uma das latinhas, e o soro, e as gaivotas, e as galinhas, a bicharada toda. E uma vamos a este lado e a Graça e Lutores de hoje e de ontem é que vamos a mexer, Lutores e Lutora. Fala aqui o homem da Tafonóia, o Pancadinho, o Rock Inglesa. Beijinho, vamos a este lado. O Pancadinha.
0: Ok, boa tarde, Pancadinhas. E então, eu quero um som. Eu já tenho aqui a Maria Lisboa. Tem um dedo que adivinha e vem da parte do nosso amigo Pancadinhas, por seu nome é Paulo. E então vai para todo o auditório da Rádio Portugal Online e para todos aqueles que estão na escuta do Pancadinhas. E então escolhi este som, Maria Lisboa, tem um dedo que adivinha.

Estamos a acabar de ouvir Maria Lisboa tem um dedo que adivinha que veio da parte do nosso amigo ouvinte que está na escuta, Pancadinhas, que veio até mim e mandou uma mensagem de carinho para todos nós e também para quem se encontra do lado de lá, no encontro também do Pancadinhas. E então, Pancadinhas, eu vou-te oferecer este som. Como és fã do Júlio Iglesias, para ti, com um beijinho e também desejo-te um bom fim de semana para ti e também para quem está do outro lado de lá e também na tua companhia. E então seguirei o meu caminho com o Júlio Iglesias. Para ti, Pancadinhas, um beijinho. Meu Deus.

Estamos acabados de ouvir o Júlio Iglesias, que eu dediquei ali para o Pancadinhas e para agradecer a sua mensagem de carinho para toda a staff da Rádio Portugal Online. Seja bem-vindo, senhor Cantiflas. Seja bem-vindo, uma ótima tarde de sábado para si e um bom fim de semana. E vamos ouvir o próximo som, Marcos, Bombeiro da Paixão. Vai para todo o auditório da Rádio Portugal Online. Neste momento já são 14 horas e 6 minutos, horas local de Portugal. E toda a gente está a se divertir, está na praia, está no seu bom estar. Assim é que é. Vamos continuar. E vamos ouvir este lindíssimo som com Marcos, Bombeiro da Paixão. Bora lá!

Excelentíssimo, sou com o Marcos Bombeiro da Paixão. Vou apagar o fogo com José Melhoa. E vamos ouvir o próximo som, Helena Correia. Só querem pá commons. E então vamos ouvir este som da Helena Correia.

0: estamos a ouvir Helena Correia, Só Querem Pac-Man.
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0: Quero mandar um grande beijinho para o Helder, um grande beijinho para ti, para a ilha.

son kon ei lin a kurei, so kerem pak mans e vamos até a Ilha da Madeira, porque não ouvir o Álvaro Florença? E então vamos ouvir Ilha da Madeira, e eu dedico isto tudo ao povo madeirense e também para quem está na escuta aqui também nessa linha de chat, também para o Pancadinhas e para todos aqueles madeirenses que estão na escuta da Rádio Portugal Online. Vamos ouvir Álvaro Florença, Ilha da Madeira.

Vamos ouvir Alva Florença com esta rapisódia madeirense, também foi para todos os madeirenses ali na escuta. E ela agora com o Pancadinha está ali também na nossa escuta. E então vou dedicar, não sei se ele gosta, se não gosta, eu não gosto, mas é o Sidónio Silva. É a poncha, a música eu gosto, agora a poncha já não. Mas vai uma ponchinha para quem gosta de poncha. Vai para todo o auditório da Rádio Portugal Online e vamos ouvir o Sidónio Silva.

Estamos a acabar de ouvir o Sidónio Silva. O Sidónio Silva eu conheço também pessoalmente. Ele tem bem boa música. E então vamos ouvir mais um madeirense. Vamos até mais a Ilha da Madeira. Vamos ouvir o Miro Freitas, o filho do Vasco Freitas. E então, por que não? Vai para todo o imigrante espalhado para esse mundo fora, para todos os migrantes madeirenses e para todos aqueles que nos escutam. Então vamos ouvir o Miro.

0: Estamos acabado de ouvir o Miro Freitas. O Miro Freitas que dedicou este som, eu dediquei este som para todos os imigrantes espalhados por esse mundo fora. Um bem-ajam a todos. Também quero mandar um grande beijinho para todos ali quem deixou o seu like na página do Facebook e para aqueles que não deram. Estão ali ligadinhos à Rádio Portugal Online. Um grande beijinho ali para o João Azevedo, lá para a Ilha da Madeira, para a Flor, um beijinho e também obrigada também por estar aí na minha escuta. E vamos ouvir o próximo som, já com pancadinhas. Quero ouvir uma música do Júlio Iglesias e vamos ouvir a mensagem que ele tem para nos dizer. Bora lá. Eu não sou Margarida, eu sou Goretti.
1: Até por a mesca do Rick Inglesa. Nunca te dividirei essa malta da Tafnaia. Isso é uma... Fala aqui o campo que é um pancadinha da Tafnaia. E fala os triantes, os madeirenses, de Caraca. Sabe na Caraca, de da Madeira, não sabe? Ah, o pancadinha de Caraca. Beijinhos e obrigado. E obrigado pelo que a gente está fazendo. Isto não é tempo, não tem uma música do Rick Inglês. Nunca te derei essa mata tão linda da Tafneia. Fala aqui o pancadinha da Tafneia, mais conhecido do Rick Inglês. Pancadinhas, de mexique.
0: Oh, pancadinhas, aqui sou eu, sou Goretti, eu sou madeirense natural do monte, nasci no monte, sou, pertenço ao Funchal, onde tem os carros de cesta. Eu conheço muito bem Machico, por aí fora, Camacha, tudo, Porta Cruz, Santa Cruz, Madalena do Mar, São Vicente, por aí fora. Quero cumprimentar quem acabou de entrar na salinha de chat e o nosso amigo Locutor Garcia, por daqui meia hora está aqui na vossa companhia. Também quero cumprimentar o Safadinho. Safadinho, sejas bem-vindo. Um beijinho também para ti. Um beijinho para todos aqueles que nos escutam do lado fora. Estão que agora é Tigama, diretamente dos estúdios de Portugal. Era para cá estar a nossa locutora Star. Por motivos pessoais, não pode ser aqui. E então, eu estou aqui no lugar dela. Agora é Tigama, não Margarida. Margarida também já passou por aqui. E também o Jorne. E a seguir vai passar o Garcia, depois vem o Orocida, depois vem o Marco, e depois do Marco já não me lembro quem será, mas vai passar aqui locutores ainda por aqui e vou-vos dar boa música. E então, como pacadinhas, gosto de ouvir a música do Júlio Iglesias. Oh, pacadinhas, sou eu, não sou Margarida, sim, Goretti. Abraça com Júlio Iglesias e compartilha com todos.

Estamos a acabar de ouvir este Júlio Iglesias, que foi ali para o nosso amigo Pancadinhas, nosso amigo ouvinte. Olha, também quero mandar um abraço aí para o seu amigo, o seu colega, o Seriano. Seriano, também um bom fim de semana para si. Eu sei que não é só continentais nem madeirenses, mas também há açorianos. Açoriano que está na Inglaterra. Um beijinho para si também e uma boa escuta e bom trabalho para aí para Inglaterra. E vamos ouvir Lorenzo, ela espetou, acho que é assim. E também quero cumprimentar quem acabou de entrar, Manuel, seja bem-vindo. E vamos então ouvir ela espetou.

estamos a acabar de ouvir este som que o Lourenço, ela é Chepitou. E vamos ouvir o próximo som, vai para todo o auditório da Rádio Portugal Online. E vamos ouvir Cândia, o meu herói bandido, meu herói bandido, vai para todos, sem exceção, para locutores, moderadores e ouvintes da RPO. Eu estou quase a chegar ao fim. Neste momento são 14 horas e 40 minutos, horas local de Portugal. Esta hora não é minha, nunca tive esta hora a fazer missão, mas sim, no lugar da locutora Star, que era para estar aqui na sua emissão. Mas por motivos pessoais, cá está a Goretti Gama. Como muitos me chamam Margarida, eu não sou Margarida, sou Goretti e sou madeirense. Madeirense com muito orgulho, graças a Deus. Vamos então ouvir meu herói bandido.

estamos a acabar de ouvir este lindíssimo som. Foi para todos, sem exceção, para locutores, moderadores e ouvintes da RPO. O próximo som é os Panteras, o baile de São Miguel. E eu vou dedicar este som para o senhor que também está na companhia do Pancadinhas, que também é dos Açores, também merece, claro que sim, uma música dos Açores, não sei se é de São Miguel, e então vai o bailinho de São Miguel.

Estamos a acabar de ouvir o balinho de São Miguel para os Açores, para todos os açorianos, para aquele senhor, o colega do Pancadinhas, que também queria ouvir uma música açoriana, e por que não? Aqui há de tudo. E vamos ouvir novamente a música dos Açores. Vamos ouvir Eduardo Maroto, o Mar dos Açores. E também vou oferecer ali o nosso amigo locutor Garcia. Espero que também goste. E vai para todos os açorianos que estão na escuta. Para todos quem gostar deste som. Claro que sim. E vai para todos, todos, todos, sem exceção, para locutores, moderadores e ouvintes, e também especialmente para os açorianos. Bora lá!

estamos a acabar de ouvir Eduardo Mourati, é o mar dos Açores. Foi para todos os açorianos ali na escuta da Rádio Portugal Online, para todos os madeirenses, para todo o auditório da Rádio Portugal Online e também para desejar ali também o nosso amigo locutor Garcia, por daqui uns minutinhos cá estará aqui na vossa companhia. Me despeço, voltarei amanhã, não tenho certeza, mas se sim, se puder, cá estarei aqui na vossa companhia. E até quero desejar a todos uma continuação de um bom fim de semana e sejam felizes. E também quero desejar boas férias para aqueles que são de férias, boas férias, um bom trabalho para aqueles que são de trabalho e também para aqueles que estão doentes, precisam de um carinho, de um abraço, e que Deus abençoe a todos. E tenha muita fé. E então me despeço com o Daniel Saraiva. O sol nasce para todos. E é verdade, o sol nasce para todos, todos. E então dedico este som com muito carinho e paz, amor para todos. E também para desejar ao Loutor Garcia uma ótima emissão. Um bom fim de semana a todos e sejam felizes e façam sempre alguém feliz. Estavam com a Gorete Gama a fazer estas 2 horas. E até um dia deste, se Deus quiser, cá estarei na vossa companhia. Fui! Oh!

Olá, olá, muito boa tarde, simpáticos ouvintes da nossa maravilhosa rádio, a Web Portugal Online. Eu, vosso amigo, o Dr. Garcia, aqui convosco. Cumprimento-se os nossos fantásticos imigrantes que estão espalhados por esses quatro cantos do mundo. Para todos vós, muito, muito boa tarde. Boa tarde também para os nossos ouvintes que estão a ouvir a nossa rádio através das suas plataformas digitais móveis. Aqui na nossa salinha de convívio, na nossa salinha de chat, boa tarde também para todos vós. Grande, grande abraço para o Romão, outro grande abraço para o Manuel e ainda outro grande abraço, MR. Beijinhos muitos para a nossa leitora Gorete Barcelos, lá para os lados do Minho. Excelente emissão, como ela sempre sabe fazer. Muito obrigado, colega, e em prol dessa magnífica emissão que acabaste agora de realizar, assim te proponho ouvir este magnífico tema. E o Bronco diz: erra, morrer, é para ti, essa mulher. Beijinhos e obrigado. E olha aí, continuação do bom sábado. E domingo, amanhã, é o primeiro dia da semana. Uma semana repleta de tudo quanto é bom. Para ti e para todos os teus.

Bem, vamos continuar, porque aqui há umas músicas que não querem entrar, não entram agora, entram mais daqui a pouco. Vamos continuar. Onde é que andas tu? Zé Moraí Garcia. Tá bom? Olha, cumprimentar o senhor Cantinflas. Cantinflas. Tá bom. Zé Moraí, o que é que eu tenho aqui? Isto está complicado, não? Já começaram? Tá bom. O que é que eu... à procura aqui para... Nada disso. Bem, vamos continuar e continuar, porque aqui não se pode esperar. E continuamos aqui então para o próximo tema. O próximo tema que eu vou dedicar. Aqui está ele. Embora aí, agora sim, Mississippi em country. Vamos ouvir.

Mississippi, lindo, lindo, lindo tema. O original das quatro meninas, Pussycat. Lindo, lindo. Uma cover. E entrou muito bem a Jean Rivers. Jean Rivers cantou e cantou muito bem Mississippi. E agora sim, aqui uma cartinha muito bonita que o nosso amigo Beto Medoso, e já me estive aqui a rir com ele, meu amigo. Quando tu chamas um leão ou um tigre, oh meu amigo, essa coisa está muito mal. Muda, muda de lentes, porque aquilo não é nenhum leão, pá, aquilo é um tigre. Mas mesmo assim, obrigado, meu amigo, por colocares o gosto na página do grupo do Tossa Raiva, e também agradecer quando estão colocando nas páginas dos grupos que temos aqui na nossa rádio, os amigos da música. E também os fãs da nossa Rádio Portugal Online, também a página da nossa Rádio Portugal Online. Obrigado mais uma vez, porque não se vão arrepender. O bonequinho e hoje o post que o Garcia colocou: cuidado com a fera, ela vai dominar. Olá, amigo Garcia, com saúde e alegria e a feliz abençoada tarde de sábado, com votos de boa emissão. Assim também quero agradecer à nossa locutora Beto Mendonça, Goretti Gama. Hã? Antes da Goretti é que foi a locutora Margarida. Oh, meu amigo, zimborei pela linda emissão. Beijinhos, obrigada. Assim, amigo Garcia, quando possível, um tema para dedicar ao meu amor. O meu amor, Anita Silveira. Com beijinhos, obrigado. Continuação da emissão. E até mais daqui a pouco. Meu amigo, o que é que eu escolhi para ti? Angela Carrasco, ou então, dito em português, Angela. Angela Carrasco, querer-te a ti. É isso que ela quer. Ela quer-te a ti. Espero bem que gostes deste tema. E por sinal, muito bonito. Querer-te a ti, na voz de Angela Carrasco.

E um beijinho enorme, não é muito grande, enorme beijinho para quem? Irene Carvalho, que está no grupo Batom, Conversa e Muita Animação, outro grupo. E colocou o gosto nessa página. E passem por lá e façam também com a nossa querida ouvinte Irene Carvalho. Um enorme beijinho também para ti. Quem leva também outro beijinho enorme é a nossa ouvinte Odete Santos, também do grupo As Minhas Músicas. Obrigado a todos vós, mais uma vez. O tigre, hoje o tigre, e esta fera hoje vai dominar nas músicas. Então não vai, até às 17 horas. Querem ver já, já de seguida? Irene Carvalho, Odete, vamos ouvir? E todos os nossos fantabulásticos ouvintes, Gabriela, o nome dela, e o nome muito esquisito, Gunchikova. Gabriela Gunchikova a cantar Still of the Night. Oi? Está perigoso. São para todos vós. Vamos ouvi-la.

Lindo, lindo, Still of the Night, lindo tema, bem, bem, e vamos continuar, e quem não se lembra, ou quem quer recordar, outro tema também, é muito raro agora passar, aqui nas nossas rádios, e há uns aninhos atrás, era constantemente, Touch by Touch, deste cantor, Joy, eu escolhi um cover, vamos ouvir então, Touch by Touch. Touch. Em estilo de remix.

E para descontrair, instrumental, não há voz, é só instrumental, só para aliviar aí o stress. Desembora aí, mas isto é muito bonito.

Final Country ali complementar. Complementar sim o nosso amigo, quem? O nosso amigo Ironside. Ironside, um grande abraço também para ti. E pergunto eu, gostaste da surpresa que o Garcia te fez? Isto pergunto eu. Sim, bora aí. O próximo tema ofereço a todos os nossos fantabulásticos ouvintes da nossa rádio Portugal Online, mas em especial ali ao nosso amigo Ironside. Um grande abraço também para ti. E sabes o que é que eu digo? Boa tarde para ti, rapaz. Love Hurts dos Nazaré? Não. Quem canta? Gabriela. Tem um nome muito esquisito. Gunchikova. Gabriela Gunchikova para o nosso amigo Ironside e também para o vastíssimo auditório.

não para. Aqui com o Garcia até às 17 horas e muito bem. Ali o nosso amigo Arano sabe, Marisol, José Lito, Charlotte, e o Luís de Funes, aquele francês, partia-me a cabeça. Zimbora. O Danny Kane também, e tantos como tantos. Zimbora. Velhos tempos, velhos tempos. Pergunta ao Cantífolas que ele sabe. Zimbora. Digo eu, não sei. Continuamos, continuamos. O que é que eu tenho aqui para vos oferecer? Vamos então, está giro, está aqui muita, muita musiquinha. Tocar-se um tema muito bonito, ou seja, a prisão, na voz de Marco António Solis. Tua prisão, vamos ouvi-lo.

Marco Antonio Solis, do cárcere. E continuamos. Buxa estica. Oh, amigo, eu não sei. Velhos tempos. Desembora em Vasco Santana, António Silva, Tonal e outros tantos. Desembora aí. O que é que eu tenho aqui para oferecer? Oferecer às senhoras. As senhoras estão muito caladinhas. Vamos ouvir. Georgia, este nome é um bocadinho esquisito. Georgia Fumante, canta muito bem este lindo tema. Creio que seja de Laura Pausini, esta linda mina cover, Grande Amor. Um tema muito bonito. Vamos ouvi-lo.

Lindo, lindo, lindo este tema. Passou aqui muito bem. Olhos de anjo. Quem é que tem olhos de anjo? Eu também tenho. E não sozinho, bora aí. Continuamos com Amy. Amy canta para todos nós: Lo dejaría todo.

E já estamos com este coração ferido. Continuamos até às 17 horas de Portugal Continental. O Dr. Garcia aqui convosco.

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Lindos, lindos temas que eu escolhi para esta tarde de sábado com muito calor. Continuamos com o terceiro pedido do nosso amigo Beto Mendonça, que me diz, Garcia, aí mais uma musiquinha, está aí já à espera na prateleira, para todos nós que estamos aqui na sua companhia. Muito obrigado e até mais daqui a pouco. Meu amigo, me duele estar solo. Me dói estar só. Este cantor canta em espanhol, Rubén López. Espero bem que goste do tema que eu escolhi para ti e para quem te acompanha.

se há pouco foi a terceira, agora é a segunda. A segunda música que o nosso amigo Beto Mendonça, que diz que está aqui também na prateleira e que está muito bem. Segunda música, eu estava desconfiado se era a primeira, se era a segunda. Dizia embora aí. E para todos nós que estamos aqui na sua companhia, vamos ouvir então. Lo que no se digo, eu não sei o que é que eu digo. É isso, Zimbora aí, para todos vós também, Beto Mendonça.

Lindos, lindos temas a passar aqui na nossa Rádio Portugal Online. E lindo, jogastes com o meu amor, lindo tema. Cherry, cherry, vamos ouvir? Então vamos ouvir.

Lindo tema, Cherry, lindo. Bem, vamos continuar porque o nosso amigo Beto Mendonça a desafiar aqui o Garcia para a quarta música. Está aqui na prateleira, essa senhora. Para todos nós que estamos aqui na sua companhia, muito obrigado. Continuação de boa emissão, bom fim de semana. Amanhã é o primeiro dia. Se lá chegar. Então sim, uma semana repleta de tudo quanto é bom para todos vós. Até terça-feira, das 15 às 17 horas. Isto é, se eu mexer as pestanas. Na terça-feira, das 15 às 17, cá estarei novamente. Se Deus quiser, claro. Grande abraço, muito obrigado por oportunidades dedicatórias. Muito obrigado. Grande abraço. Um grande abraço também para ti, Beto Mendonça. Espero que gostasses das músicas que eu coloquei no ar. E obrigado também pelas tuas participações. E até terça. O que é que eu escolhi? Rock and roll. No sábado à noite. Mas como hoje ainda é sábado à tarde, olha, em vez de ser à noite, é agora. Desembora aí. Queres ouvir? Então o Garcia oferece este tema. Tchau. Boa tarde. Um grande abraço.

Lindo, lindo, lindo este tema. Michel Blázquez com esta bachata. Quédate esta noche. E continuamos, continuamos. 20 minutos me separa da minha reta final. Deixa-se ficar porque daqui a pouco vem substituir o Garcia, o nosso fantabulástico locutor Ironside. Ironside que vem do Algarve. Aqui para todos nós. Deixa-se ficar. Me encanta tudo de ti. 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

Duas mulheres e um caminho. É mesmo, uma que sobe e outra que desce. É o mesmo caminho. Vamos ouvir? Duas mulheres e um caminho. Bora então.

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1: Branco e Silêncio foi o meu penúltimo tema e só me resta dizer que chegou o término da minha missão. Deixo-vos com o nosso amigo locutor Ironside, lá por baixo dos Algarves, e o meu muito obrigado pela vossa simpática companhia que me fizeram durante estas 2 horas, e eu, como sempre, também muito grato por estar convosco. Voltarei na próxima terça-feira, isto no horário habitual, que eu posso ser solicitado mais cedo, porque amanhã é domingo, é a reunião dos locutores, e por falta de algum locutor, pode ser que outro, ou eu próprio, sempre disponível para ajudar aqui a nossa Rádio Portugal Online. Muito obrigado a todos vós, na próxima terça-feira, das 15 às 17. Também vos prometo que na próxima terça-feira, o post que eu vou colocar no ar é muito, mas mesmo muito bonito. Passem por lá, nas páginas do Facebook, e não se vão arrepender. E o cardápio musical é fantabulástico, podem crer. Já está ali preparadinho para terça-feira. Resta-me dizer a continuação de uma boa semana, e amanhã é o primeiro dia, uma semana repleta de tudo quanto é bom para todos vós. Deixo-vos com o nosso Ironside e fiquem muito bem. Verde, verde, é o que é preciso. Na voz de cover de Tom Jones. Ele também é todo verde. Então, todo leão. Solta o leão. Não solta nada, então. Deixa estar aí. Ao pé de ti é que ele está bem. Zimbora aí. Cover de Tom Jones com Green Green. E é para ti, meu amigo. E também para todos nós. Tchau. Até terça-feira.

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1: Ora, boa tarde a todos, bem-vindos aqui à salinha da Web Rádio Portugal Online, neste dia 8 de agosto de 2026. E agora convosco a missão aqui o Ironside para vos entreter até às 19 horas de Portugal. Quero já agradecer ao nosso locutor Garcia com um grande abraço pela sua belíssima emissão. Obrigado, Garcia. Já agora, pois, olha, bom lanchinho. Penso que seja uma mini, uma sandocha ou uma chamuça. Enfim, Garcia, um abraço e obrigado para as músicas. Cumprimentando também na sala nossa Maria Goretti com dois beijitos. Larissa, beijitos. Cantiflas, El Barrendero, um abraço. Manuel, um abraço. Romão, um abraço. E a todos os ouvintes dos players e tonight, seja em Portugal, Açores, Madeira, e a todos os imigrantes espalhados pelo mundo que estejam na escuta. A todos, bom resto de sábado. Eu sei que está uns calores danados por cá, pois anda tudo agora nas praias, nos centros comerciais, nas planadas a beber uns drinks para refrescar a goela. Pois é. Garcia, parti com um grande abraço, pois olha, que isto hoje não há nada para ninguém, não há mulheres para ninguém, não há nada para ninguém, é uma alegria. Vamos embora, Garcia, um abraço. Mário Mata.

Vamos ouvir o Mário Mata com o tema Não Há Nada Para Ninguém, É Uma Alegria. Esta acabei de com o nosso Doutor Garcia, com um grande abraço. Bom lanche, Garcia. A próxima música para a nossa amiga doutora Goretti. Goretti partiu com dois beijitos. Aqui vai o José Cid. A minha música, Goretti e Beijitos.

já sinto com o tema, a minha música, que dediquei à nossa amiga doutora Goretti com dois beijitos. A próxima vou já dedicar ali à Larissa. Larissa, partindo também com dois beijitos, aqui vai o Mike da Gaita. Vamos lá dançar, Larissa, vamos lá dançar e...

Então, Mike da Gaita, vamos lá dançar. Que disse ali a nossa amiga Larissa com dois beijitos. A próxima música vai já para o Sr. Cantinflas, El Barrendero, o Mário Moreno. Cantinflas, partiu com o grande abraço. Olha, Hermínia Silva, Chunga Chunga. Abraço, Cantinflas.

Vamos ouvir a Hermínia Silva com o tema Chunga Chunga, é uma versão daquela música Sugar Sugar. Esta que a era ali o nosso amigo Cantiflas, El Barrenero, com um grande abraço. Pois a próxima é para o Manuel. Manuel, olha, aperta o cinto, é o que diz aqui o Jorge Ferreira. Manuel, um abraço. Jorge Ferreira, Manuel, aperta o cinto.

era o Jorge Ferreira com o tema Manel, aperta o cinto, que diz ali mesmo ali ao Manuel com um grande abraço. A próxima eu vou já dizer ali ao Romão, olha, não sei se queres gordas ou magras. Pois partiu, Romão, com um grande abraço. Aqui vai os Tabu, mulher gorda. Romão, um abraço.

eram os Tabu, com o tema Mulher Gorda, que diz que ali o nosso amigo Romão, com um grande abraço. Agora estou curioso, ele gosta mais gordas ou de magras? Pois este Tabu deve ser alguma tuna académica de alguma universidade. Me parece que sim. A próxima música é o Nel Monteiro. Alô, alô, Maria Antónia, Nel Monteiro.

O Nel Monteiro com o tema Alô, Alô, Maria Antónia. E agora de seguida. Manuel Freire, Pedra Filosofal.

0: a música, o bicho que mata o homem ou o homem que mata o bicho? Escolham, decidam. A próxima música é o Pedro Mafama, a música do Preço Certo.
1: 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Um abraço para todo o meu pessoal aí.

Pedro Má Fama com o tema do preço certo. Olerilolilolé. Agora tínhamos já aqui uma outra situação. Pois entre o Beto Mendonça já mandou mensagem, não é, Beto? Pois primeiro o Beto Mendonça quer agradecer ao nosso Vitor Garcia pela sua belíssima missão com um grande abraço. E também pediu uma música para dedicar ao seu grande amor à Anitta com beijitos. Pois é, Beto Mendonça, de ti para a Anitta, olha, aqui vai o Roberto Carlos. Eu te amo, eu te amo, eu te amo. Mano, pois, do Beto Mendonça para o seu grande amor Anitta, Roberto Carlos.

Acabamos de ouvir Roberto Carlos com o tema Eu Te Amo, Eu Te Amo, Eu Te Amo. Foi uma dedicatória do nosso amigo Beto Mendonça para dedicar ao seu grande amor Anita com beijinhos. Pois é, Beto Mendonça, agora parti e para o Capitão Pacadinhas. Aqui vai o Hermano José. Abraço, Beto Mendonça.

Armando José com o tema Como Vai Seu Feliz, Como Vai Seu Contente, que diz ali o nosso amigo Beto Mendonça e também para o Capitão Pacadinhas. Pois, neste caso, a música seria Como Vai Senhor Beto Mendonça, Como Vai Senhor Capitão Pacadinhas. Diga a gente, como vai este país? A próxima música, José Mário Branco. Qual é a tua, ó meu?

0: Zé.
1: Era o José Mário Branco o tema. Qual é a tua ou o meu? E a próxima música? Irene Costa, ela é uma bomba.

eu ir ando costa com o tema, ela é uma bomba. E agora passamos para o Jaf Mega, Latin America, Jaf Mega.

0: Jeff Mega com o tema Latinoamérica. A próxima música, pois, já é que é o nosso amigo Dr. Marco, que entrou há momentos, depois Marco partiu com o ganabaço aqui, vai virando costa. A dança do tubarão. Marco, um abraço.
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Virando costa com o tema A Dança do Tubarão, querido, que é o nosso amigo Marco, um grande abraço. E agora, de seguida, vem a Mara Abrantes, A Guerra dos Meninos. Mara Abrantes.

Acabamos de ouvir a Mara Abrantes com o tema A Guerra dos Meninos. A próxima música, José Malhoa, Amor de Verão.

Araújo da Malhoa com o tema Amor de Verão. E agora a próxima, Irene Costa, quem é que é uma palmadinha de amor? Pois é, Irene Costa, palmadinha de amor.

Durão Costa com o tema Palmadinha de Amor. Boa tarde, Leni. Beijitos, bem-vindo. Olha, Leni, chegaste? Vou já te oferecer aqui uma música. Leni, parti com dois beijitos. Aqui vai a Micaela. Oh, comadre Maribeta, sem garoto está melhor. Leni, beijitos. Micaela.

Vamos nos ouvir a Micaela com o tema Oh My Mary Bethel, Segredo de Stamina. Esta dica a nossa amiga Lenny com dois beijitos. Há ali umas músicas atrás, o Irene Costa dizia que palmadinhas de amor, pois agora o Irene Costa veio a dizer uma rapidinha você vai gostar. Pois é.

Paus da Viriane Costa novamente, mas desta vez já não é palmadinha, mas sim uma rapidinha. Você vai gostar, cara. Boa tarde, gritos e apitos, bem-vindo, um abraço. Pois a próxima música é Os Heróis do Mar. Só gosto de ti.

Os heróis do mar com o tema Só Gosto de Ti. E já faltam 25 minutos para terminar a minha missão e a próxima música é o Hermano José. Sou o super-homem cá da minha rua.

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2: Era agora mais José com o tema O Super-Homem Português. E já faltam 20 minutos e a próxima música é o Xavier. Vai ser a patrão, Xavier. 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

Xavier com o tema Hoje Vai Ser a Patrão. A próxima música é os Sly Flippers com o tema Isabella.

Acabamos de ouvir os Die Flippers com o tema Isabela. Boa tarde, Príncipe, bem-vindo, um abraço. E já faltam cerca de 14 minutos para terminar a emissão. A próxima e penúltima música é um concerto para um verão.

0: era o Alan Patrick com o tema Concerto para um Verão. E assim cheguei ao fim da emissão e a próxima, última, vou já dedicar-lhe ao nosso amigo e locutor Marco, pois é o Marco que vai entrar já de seguida, ao qual lhe desejo uma boa emissão. Marco Patrick, com um grande abraço, aqui vai o Saragossa Band. Big Bamboo! Marco, um abraço e depois boa emissão!
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É um Saragossa Band com o tema Big Bamboo, que acabei de dedicar a nosso amigo Lutão Marco, com o grande abraço, e desejo de boa emissão, pois é ele para entrar já de seguida. E assim termino por hoje a minha emissão, voltarei amanhã também às 17 horas de Portugal. Cumprimentando também já na sala a Maria Goretti com dois beijitos. Leni, beijitos. Prince, um abraço. MR, um abraço. Manuel, um abraço. Romão, o abraço, e todos os restantes ouvintes dos players, seja em Portugal, Açores, Madeira, e a todos os eminentes espalhados pelo mundo que estão na escuta, a todos, bom resto de sábado. E divirtam-se já de seguida com o nosso doutor Marco. Tchau, fui, até amanhã a todos.

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É isso. Pessoal, olá, muito boa tarde a todos vocês. Pois eu sou o Marco e vou ficar aqui duas horinhas a fazer-vos companhia nesta maravilhosa rádio Portugal Online. Antes de mais, quero dar os parabéns ao nosso locutor Iro Said, ele que acabou de fazer uma excelente emissão. Quero também deixar um grande beijinho para a Maria Goretti. Tuvinha Boy, um grande abraço. Lenny, beijinho. Prince, obrigado. MR. Boa tarde ali também para o Romão.

quero também dar boa tarde para a Aitinha. Aitinha, boa tarde, sejas muito bem-vinda, um grande beijinho. E aí, CC pessoal, somos nós, Portugal Online. Quero também deixar um grande abraço e beijinhos para todos vocês que ouvem a Rádio Portugal Online através de outras plataformas. Boa tarde ou boa noite. Quero também lembrar a todos os nossos ouvintes, quem quiser fazer um pedido musical, basta clicar no meu nick que eu irei ter convosco ao vosso privado. Você que ouve a Rádio Portugal Online através de outras plataformas, se quiser fazer um pedido musical, basta acionar o meu WhatsApp 937-406-227. Venha até mim e faça o seu pedido. Deixe a sua mensagem de voz. E vamos de música, e o próximo tema então vou dedicar para o meu colega e amigo, para o Iroside, ele que acabou de fazer uma excelente emissão. Espero que gostes, bora lá.

é isso, pessoal. Pois é, vamos já ficar na sequência com mais um belíssimo tema. E este vai para todos vocês que se encontram ali na nossa salinha de chat. Espero que vocês gostem. Bora lá.

E é isso, quero também dar boa tarde para a nossa locutora Bina, também para a Vidal. Boa tarde, bem-vindas. Aproveitando também para deixar um grande beijinho para a Maria José, Karina, Ruben, Zé Tó.

Outro equipo para o Vidal, um grande abraço. Como diz a Vidal, eu pensei que fosse feminina. Boa noite a todos.

disse, quer também desejar um bom jogo para a Aitinha. A Aitinha que está a jogar o jogo que está por baixo da nossa salinha de chat. O jogo das bolinhas.

E então para a Aitinha, ela que está a jogar o jogo das bolinhas, eu vou meter aqui Michel Teló, humilde residência para ti. Espero que gostes, com um grande beijinho, uma feliz tarde para ti.

E é isso, pessoal. Pois é, pois é. Vamos agora ficar já na sequência com mais um belíssimo tema que vai para a Maria Gorete, vai para a Bina, vai para a Leni e vai também para a Itinha. Espero que vocês gostem. Bora lá.

E é isso aí, pessoal. Pois é, pois é. Então vamos já ficar na sequência. E esta vai para todos os meninos. Vai para o Herocide. Vai para o Vidal. Vai também para o Prince. Vai para todos os meninos que se encontram ali nessa linha de chat. Vai também para o Romão.

É isso, é isso. E vamos então ficar com um pedido, chega da parte do Ruben. Ele pede um tema dos anos 80. E para dedicar a todos os ouvintes da rádio RPO e também para mim, com os votos de uma boa emissão. Ruben, da minha parte, muito obrigado. Eu escolhi este tema aqui. Espero que seja do agrado de todos vocês. Bora lá.

E é isso, e quero também dar boas-vindas ali para a Irene e para o Álvaro. Um bom final de semana aí para todos vocês. Bora lá. Boa tarde ali também para o Ninja.

isso aí, pessoal. Lembrando aí a todos os nossos ouvintes, quem quiser fazer um pedido musical, já sabe, é só clicar no meu nick e eu irei ter convosco o vosso privado. Já estou a gaguejar.

E vamos então ficar com mais um pedido. Pois esta chega da parte, deixa cá ver, foi da parte da Judite. E ela que diz o seguinte: Marco, passa aí um tema romântico. Para todos os ouvintes da rádio RPO e para nós aqui que estamos na tua companhia. Muito obrigada. Eu escolhi então aqui Bruno e Marrone, Já Não Sei Mais Nada, versão Kizomba, aí para todos vocês. Bora lá.

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E é isso aí, pessoal. Pois é. Ainda bem que estão todos a gostar. E não quero mais correr. Vamos agora ficar com este tema. Eu vou à igreja. Bora lá.

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0: E vamos já ficar na sequência com mais um lindíssimo tema. É um tema que eu curto muito, por isso vou partilhá-lo aí com todos vocês.
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0: Vamos ficar com Gustavo Lima. Termina comigo antes. Bora lá.

É isso, pessoal. Eu gosto deste tipo de música porque é um tema de música que toca aqui nas barraquinhas no carnaval. São espetaculares. Mesmo para dançar. Simbora. Para quem conhece o carnaval em Omar, tem as barraquinhas.

Não, não, Álvaro, ainda há pouco tempo, há uma semana atrás, teve aqui as barraquinhas na estação. Barraquinhas para a gente provar o pão do ló,

0: E é isso, pessoal. Pois é, vamos então agora ficar com mais uma participação que chega da parte da Maria Goretti. Ela que pede aqui Zé Filipe, Ana Castela, Sua Boca Mente. Para todos os ouvintes da rádio RPO e também para mim com os votos de uma boa emissão. Maria Goretti, da minha parte, muito obrigada. Embora lá.
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buonasera, buonasera a tutti. É isso, é isso aí, pessoal. E não esqueça que a partir das 21 horas vamos chegar com o nosso DJ virtual aí para todos vocês.

0: Sim, pessoal, muito boa tarde a você que vai chegando agora à nossa companhia. Seja muito bem-vindo aqui à companhia da Rádio Portugal Online.
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E vamos então agora ficar já na sequência com este tema. Dá cá um beijo, dá cá, dá cá. Bora lá, meninos. Dá cá um beijo.

É isso, pessoal. Pois é, vou ficando por aqui. Espero que tenham curtido estas duas horas passarem aqui na minha companhia, não só na minha companhia, como na companhia de toda a staff da Rádio Portugal Online. Já estou com a garganta seca. Não saia do seu lugar, que a partir das 21 vamos ficar com o nosso DJ virtual aí para todos vocês. Despedindo aqui de todos vocês, deixo um grande beijinho para a Maria Goretti. Eroside, partir também um grande abraço. Anitta, bom fim de semana. Vina, beijinho. Vinha Boy, abraço. Leni, beijinho. Beijinho também para a Larissa e Tinha, para ti também um beijinho e um bom fim de semana. Pedro, Melzinho, bem-vindo. Deixando aquele abraço ali também para o Cowboy. Cassandra, beijinho, bom fim de semana aí para todos vocês. Somos nós, Rádio Portugal Online, 24 horas por dia. A sequência virtual DJ para todos vocês. Se divirtam.

quero também deixar um grande abraço e beijinhos para todos vocês que ouviram a Rádio Portugal Online através de outras plataformas. Um bom final de semana aí para todos vocês. Buonasera a tutti.

É isso, a Rádio Portugal Online, ouvida do outro lado, pois é, Eitinha brasileira, do Nordeste. É nordestina, assim que se diz, acho eu. Simbora. Somos nós, Portugal Online. E vamos então ficar com o meu último tema, e este tema vou dedicar ao Virtual DJ com os votos numa boa emissão. Fui!

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Olá, olá, olá, olá, queridos e doces portugueses espalhados pelo mundo fora. Muito bom dia, boa tarde, boa noite, conforme hora e local que vos encontrarem. Preparados então para mais um programa Frequência Máxima, que virá com muito boa música country por aí. Para todos vós, participem se quiserem, se não é vosso, eu não morro, se estão a ver as meninas, abraço aos meninos. E alguns pontapés nas canelas, claro. E então, vocês podem vir aqui na salinha oficial do Webrado Portugal Online, deixar a vossa gestão musical e dedicatória, face e airdoors da mesma forma, deixar a vossa mensagem de voz ou entrar comigo em direto. Hoje vou abrir uma exceção. As dedicatórias podem ser duas por pessoa. Cada ouvinte pode pedir duas dedicatórias no máximo, porque se falta fizer a emissão, prolonga. E vamos então ao primeiro tema, como manda a praxe, vai sempre para o locutor ou locutora que acabou de ser serviço. Agora então para o meu colega Dr. Marco, com um forte abraço para ele, para o meu estado, uma noite. Tritinho até onde? Deve estar em Barcelos, na Terra do Galo. Toma lá, seguro que é teu. Vem então por aí. O tema que tem por nome, deixa-me cá ver, por nome. Beer Best Critter Onk Tonk Dance It. Toma lá, seguro que é teu, com um forte abraço.

E deixamos então o tema que foi definido para o meu colega Dr. Marco, com um forte abraço para ele, para o Marco Estado-se de noite. Parabéns pela sua espetacular emissão que acabou de efetuar há pouquinho. Ele que deve estar em Barcelos, no Terra do Galo. Então foi para este tema, vamos então para o próximo tema. E o próximo tema que vem já por aí, vai para todos vós que se encontram pelos players, iPhones, tablets, telemóveis, Facebook, TuneIn.com, todos vocês na escuta. Com beijos às meninas, abraços aos meninos. Também colegas do Dr. Pano, Salinas de Parceria, portugueses de Portugal, Norte, Sudeste, Oeste e Ilhas da Madeira, sobre também sua gente, nosso irmão Brasil, portugueses brasileiros, comunidades portuguesas pelo mundo, portugueses imigrantes de Portugal ao Polo Norte, também com a Salinha Oficial. Um abraço ao Marco, Bastinha Gratigão, Marlinho de Santos Madrense, um abraço ao Ironside, Bastinha Abina, Bastinha Anitta, um abraço para o Tinho Beixo, chefe das armas, com português nas canelas. Um beijinho para a Isneto, Bastinha Larissa, Bastinha Etinha, um abraço ao Pedro, um abraço ao Cowboy Seis Poras. Com suspensórios relaxados, pistolas avariadas, beijinho para a Cassandra e um abraço ao Miguel que já foi. Descumprimentados, beijinhos às meninas, abraço aos meninos, também lá. Bem então por aí, Rádio Portugal Online, o melhor em música, Country Chips, também lá, seguro que é vosso.

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ainda chamamos então mais um belíssimo tema. Web Rádio Portugal Online, o melhor em música. Country Jibs, bem tranquilo para todos vós aí por casa, com beijos vindos, abraços aos meninos. Vamos já ao próximo tema. E o próximo tema será o tema de abertura. E bem tranquilo para todos que já se manifestaram via Face, que são imensos. Escreve onde é que eles estão, onde é que eles andam. Eles estão aqui. Ora bem, vamos lá ver. Eu até já me perdi. Lá chegou. Um beijinho para Maria Goretti, Maria Conceição Espinho Nunes, Anitta Silveira e Isa Neto. Beijinhos a vocês e outros mais que estão aqui via Face comigo. Muito obrigado pelo vosso carinho, amizade e audiência. Vamos então já já ao tema de abertura que vai para todos vós. Não só o Face, também por fora, pelo mundo fora, portugueses e imigrantes, e não só, também portugueses de Portugal, Norte, Leste, Oeste, e também sua gente, todos vocês aqui nessa linha, oficial, o Webrado Portugal Online, bem então por aí. O tema que já está aqui preparadinho na pista, Country Jibs, It's Snake, It Boots. Tomem lá, segura que é vossa.

E deixamos então o tema, que foi o tema de abertura, para todos vós, como mencionei há pouquinho, todos que se manifestaram via Face, que se manifestaram, mas se encontram na escuta, todos vós espalhados pelo mundo fora, com beijinhos, lindas, abraços lindos e muito bem-vindos. Vamos então para o próximo tema, e o próximo tema vai já direitinho para mim e o nosso colega Doutora Star, com um beijinho de sininho para ela. Este de família, toma lá, seguro que é teu. Vem então por aí, Banjo, Rave, Kiket, toma lá, seguro que é teu.

E deixamos então até a Meca, foi direitinho para a minha dos colega Banjo Rave Kicket. Ficou muito barato estar. Praticou um beijinhos, uma santa noite, né, portanto família. Vamos então para o próximo tema. E o próximo tema foi por aí, vou já entrar na brincadeira com quem? Com quem? Com o cowboy. O nosso cowboy sem esporas, pistola relaxada, suspensão rotos, chapéu de palha a cair aos bocados, a mula perdeu os dentes porque levantou poeira. Então toma lá, segura que é teu, vem então por aí, cowboy Pimba Internacional, confusão chegou ao oeste. Toma lá, segura que é teu, com um forte abraço e uma boa noite.

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E deixamos então o comboio Pimba Internacional, a confusão chegou ao oeste. O nosso comboio montou na sua mula sem dentes. Ela correu tanto que levantou poeira e ele borrou nas cuecas. Vamos então para o próximo tema, e o próximo tema que virá já por aí. Vai, Dretinho, para aí, Tinha. E Tinha, vai para ti com um beijinho de sininho no teu coração, uma santa noite. Toma lá, Dretinho, até Brasil, se não estou em erro. Vai para ti com um beijinho, toma lá, Country on the Core. Toma lá, segura que é teu.

E deixamos então o tema que foi do vinho para a Itinha, com um beijinho de sininho para ela, Country to the Core. Com um beijinho para a Tindra e até Brasil, se não estou em erro. Vamos então para o próximo tema, e o próximo tema, aí o próximo tema, o próximo tema, aí o próximo tema vem para aí. Vai para a minha querida colega Travina, como ela é da região norte, no norte fala-se na Sopeira. Então toma lá, segura que é teu, com beijinhos e uma santa noite para ti. E tudo bom? Toma lá, mas quem será o pai da criança, Vina? Toma, segura que é teu, com beijinhos. Foi só agarrar na letra da música, meter ela no PC e saiu assim. Toma lá, segura que é teu.

deixamos então, mas quem será o pai da criança? Foi de Pinhetão para a Vina, ela que é do norte, é do Puerto Canudo, onde se tem essa tradição de se falar sopeira. Vamos então para o próximo tema, e o próximo tema é este, vai já daqui até Barcelos, terra do galo. Tradinho para a minha nossa colega, doutora Gorete Gama, ali Sorriso Madrense, com um beijinho de sininho para ela esta noite. Toma lá, vem por aí as saudades que eu já tinha. Toma lá, segura que é teu, com beijinhos.

E deixamos então as saudades que eu já tinha, que foi direitinho para a amiga do nosso colega, a doutora Gratigama, a Lençores Madreense, ela que se encontra em Barcelos, Terra do Galo. Vamos então para o próximo tema, e o próximo tema é um arzinho de rock que vai já direitinho para uma colaboradora Inside, com um forte abraço para ele, de Quinta Faro, precisamente Algarve. Seguro que é teu, como se da noite para ti, toma lá, vamos então para Iron, In My Veins, Dusty Strings, Rockabilly Industrial Tecno, toma lá, seguro que é teu.

E deixamos então o tema que foi tratinho para uma colega cultural insider de Itefaro, precisamente a sua, Algarve, se é que é, com um forte abraço para ele, porque nós estamos esta noite. Vamos então para o próximo tema, deixamos então Iron in My Veins, The Strings, Rockabilly, Industrial Techno. Vamos então já de seguida para o próximo tema, e o próximo tema é a primeira dedicatória, chega a mim da parte da nossa estimada amiga e colega, Doutora Anitta. E elas comigo, quando puderes, mete aí um som para o Beto, com muito carinho e amor, beijos. Obrigado, querida, pela tua participação. Vamos então ao teu tema já de seguida, que virá depois a retribuição para ti. Vem então por aí, a Beautiful Starry Night. Tomem lá, segurem a bolsa.

E deixamos então o tema que veio da parte da minha querida colega doutora Anita, que ficou para o seu amor, Beto Mendonça. Com beijinhos para ele e muito obrigado, diz ela.

E deixamos então para trás mais um belíssimo tema, Best Sitter Honk Tonk Barn Dance, com a retribuição para a nossa estimada colega, doutora Anita, minha querida doce colega. Beijinho para ti, com um beijinho no teu coração da minha parte, e obrigado pela tua participação. Vamos já ao próximo tema, que vem da tua parte para eu mesmo. Vem então para aí, Adway It's, tomem lá, segura que é vosso, que eu partilho com todos vós, e muito obrigado pela parte que me toca, Anita.

0: E deixamos então para trás mais um tema que veio da parte da minha querida e doce colega, produtora Anitta. Te comprei o mesmo com beijinhos. Muito obrigado, querida. Também partilhei com todos vocês. Vamos então já ao próximo tema. E o próximo tema é já a próxima dedicatória. E vem da parte do nosso estimado amigo ouvinte, Beto Mendonça. Alô, Roberto, boa noite.
1: Olá, olá, boa noite. Boa noite aqui, nossa amiga doutora Virtual. Virtual, tenho uma feliz missão da noite de sábado com votos do Boa Missão. Assim também quero aqui agradecer a nossa amiga doutora Iron Seed pela linda missão. Muito obrigado. Um grande abraço. E assim, amigo pessoal, como possível, uma musiquinha. Ou seja, hoje para dedicar o meu amor à Anitta, com um grande beijinho para ela. E também partilhar para todos nós, estamos aqui na sua companhia. Muito obrigado. Interessante, boa missão. Um grande abraço e aqui o Rico Iglesias. Está ligado à companhia. Um grande abraço, brincadeiras. Obrigado. Bom fim de semana virtual. Atenção de uma boa missão. Fui na escuta. Obrigado.
0: De nada, Beto Mendonça. Vamos então ao teu tema, já a seguida. Cantigas para todos nós, também para o teu amor, Anitta. Com beijinhos para ela. E abraços aos meninos, beijinhos às meninas. Vem então para aí, baby. Coming home. Toma lá, segura em teu.

deixámos então para trás, baby, I come home. Significa, querida, eu vou para casa. Que bem da parte do Beto, digo para a sua amada, também para nós todos, com um beijinho às meninas. Abraço aos meninos, vamos dar distribuição para ti, meu nome, meu dos meninos, com um abraço, beijinho às meninas, beijinhos à tua amada também. Bem então por aí depois de baby, I come home. Vamos já para o tema, quero distribuição para ti. Toma lá, sonho de menino, segura que é teu, com um forte abraço. É mais uma daquelas que começou a meter na máquina e saiu assim. Então vai lá.

deixámos então Sonho de Menino, que foi direitinho retribuição para Pato Mendonça, com beijos meninas, abraços meninos, abraços meus, beijos de tua amada. Deixamos então Sonho de Menino. Vamos então para o próximo tema, e o próximo tema é bem para tu, Capitão Pegadinha. Onde andas? Meteste nas latas e no soro, olha, adormeceste. Então toma lá, segura que é teu, vê se acordas. Vem então para aí, put, stomp, Starry Night. Toma lá, segura que é teu, com um forte abraço. Toma lá.

deixamos então o tema que foi definido para o Capitão Pagadinhas. Onde é que ele andará? Meteu-se nas latas e no soro, meteu-se nas latinhas e as latinhas deram o sono a ele. Então foi para ti, Capitão Pagadinhas, este tema com o Porto Abraços de Noite. Bem, então por aí o próximo tema, deixamos então Bootstrom Saturday Night. Vamos então para o próximo tema, e o próximo tema este vai para todas vós, Marias, pelo mundo fora. Tomem lá, segundo que vosso, com beijinhos. Também as Marias do Face, as Marias aqui de rádio. Para todos vocês, pelo mundo fora, tomem lá, então por aí, Maria, segundo que vosso, tomem lá.

ainda chamo-te então o tema é quadradinho para todas as Marias do mundo, tanto via Face como aqui essa linha oficial, como pelo mundo fora, Marias imigrantes também. Foi para todos vós com beijinhos, tivemos então com o tema Maria. Vamos já para o próximo tema, e o próximo tema para todos que me acompanham via Face, que são imensos, estão por trás de cortina, estão por trás do pano, mas dá para eu teclar com eles. Todos vocês aqui na linha oficial, todos vós espalhados pelo mundo fora, portugueses e imigrantes também, vem então por aí. Vamos lá, cambada, um grande clássico do Hermano José, trazido com música da atualidade. Tomem lá, segurem a voz.

E deixamos então para trás Vamos Lá Cambada, a versão em música moderna, pedindo para todos vós e por casa, com beijos às meninas, abraços aos meninos. Vamos ao próximo tema, e o próximo tema que vem já por aí vai já direitinho para a Larissa, com um beijinho de sininho para ela. Toma, Larissa, para ti, vem então por aí o tema é para ti. O burrito, vou montar quando quero ver aquele amor meu, monto no burrito e lá vou eu. Toma lá, segura que é teu, com beijinhos. Mais um grande clássico em música moderna. Toma lá.

E deixamos então o tema, o burrito, que foi direitinho para a nossa estimada amiga ouvinte Larissa, com um beijinho de sininho para ela, uma santa noite. Vou para ti o burrito quando quero ver aquele amor meu, monto no burrito, lá vou eu, é música moderna. Vamos então para o próximo tema, e o próximo tema vem por aí, e o próximo tema que virá por aí. Vai direitinho para a Bina, da parte da minha cota, minha mãe, Maria Casimira. Também para todos vós, com um beijinho em vossos corações, então vem por aí o tema. A sobrancelha fugiu com o chulé, segura Bina, e restantes amigos com beijinhos da parte da minha mãe. Então vem lá.

E deixamos então o tema Fadadinho para a Vina e todos vós, da parte da minha mãe, com beijinhos em vossos corações. E com um bocadinho da mãe, também carinho do filho. Agora vai para ti, Vina, exclusivamente para ti, que é da minha parte. Toma lá, segura que é teu, com beijinhos. Vem então por aí, desgarrada top mania de Portugal. Toma lá, segura que é teu, com beijinhos.

Estou a pessoadinho quase sem deixar falar. Deixamos então desgarrada a top mania que foi direitinho para a Vina. Vamos agora já para o próximo tema. E o próximo tema é este, vai para cá, antes de caber. Vai direitinho para o comboio, comboio sem esporas, toma lá. E ele fugiu para o sol de Caparica com mula sem dentes, suspensórios relaxados, cuecas rotas, esporas de botas de sola gasta, chapéu de palha a cair aos bocados e raivas na cara. Toma lá, segura que é teu.

E deixamos então para trás o tema que foi definido para o comboio sem esporas, mula sem dentes, suspensão relaxados, cuecas rotas e borradas, diz as meninas, e chapéu de palha aqui aos pedaços, com óculos de Ray-Ban na cara. Vamos então para o próximo tema, e o próximo tema... Ah, pois é, pois é. O próximo tema vai para a minha colega Luzranita, ela caiu, não sei se já foi, se não, mas se não foi, olha, vai para ti com um beijinho. Vai então por aí, Chupa a Teresa, mais um clássico de Quim Barreiros, em música moderna, toma lá, segura que é teu, com beijinhos e uma santa noite. Thank you.

E deixamos então para trás o Patreza. Vamos já para o próximo tema. E o próximo tema vai para benfiquistas e portistas. Benfica e Porto na taberna. Taberneiros, tomem lá, segurem a bolsa.

E deixamos então para trás mais um belíssimo tema, Benfica contra Porto, Taberneiros. Vamos então para o próximo tema, para dizer este poedradinho para os benfiquistas e portistas, com saudosos abraços. Eu sou benfiquista, mas não sou racista. E vamos então para o próximo tema, e o próximo tema, para todos que me acompanharam até agora, com muito obrigado pelo vosso carinho, simpatia, amizade, audiência e companhia, para todos vocês, também para imigrantes espalhados pelo mundo fora, com beijar as meninas, abraços aos meninos, também que a serinha oficial, os que restam me acompanhando. Bem, então por aí, apita o comboio, mais um clássico em música moderna. Tomem na segunda que eu vou, já volto com o tema de saída. Tomem!

Chegamos então ao final de mais um Frequência Máxima Top Hits Country Universe. Boazinho para todos vós, country mostrado com música portuguesa. Vamos então para o próximo tema, e o próximo tema será o tema de saída. Eu digo para todos vocês, mais uma vez, com muito obrigado pelo vosso carinho, simpatia, amizade, audiência e companhia e participações. Muito obrigado a todos e audiência. Façam-me um grande favor de serem muito felizes, ou pelo menos tentarem fazê-lo ganhar mais felizes vossas vidas, com muita saúde, amor e paz, que se vos traz. Estou indo embora, mas prometo voltar amanhã, das 13 às 15, cá vos espero. E vos deixo então o tema, obrigado e muita gratidão. Segurem que é vosso, beijos às minas, abraços às minas e agora tchau, tchau, fui!

Então, caros amigos, façam-me o favor de serem muito felizes, ou pelo menos tentarem fazer mais felizes as vossas vidas. Com muita saúde, amor e paz, o resto vai atrás. Vou embora, mas vou feliz, levo todos vocês na minha caixinha chamada Coração. Muito obrigado a todos pelo carinho, simpatia, amizade, audiência e companhia e participações. Muito obrigado a todos vós. E deixo estas palavras. Muito obrigado e muita gratidão a todos. Tchau, tchau. Fui!

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